23 grados centígrados, 9:49. Ya nos andamos despidiendo. Algo de Jake Owen.